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2: Un brasileño, Celso Fonseca, y un italiano, Tony Canto, acompañados por la Camerata Joven de Río de Janeiro en Garota de Ipanema, de Antonio Carlos Jobim y Vinicius de Moraes, y en Nel Blu Dipinto di Blu, Volare, de Domenico Modugno y Franco Migliacci.

Meditação de Antônio Carlos Jobim, Milton Mendonça. E de Domenico Modugno e Roberto Gigli, Tu sì, na cosa grande.